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0: Os destaques desta edição, 1º de maio, às 18 horas, em Tóquio. Premier do Japão e presidente do Irã discutem passagem segura de navios pelo Estreito de Hormuz. Japão planeja garantir fornecimento suficiente de produtos derivados da nafta. Fontes revelam que Japão teria intervindo no mercado de câmbio antes de alta do iene. Com vocês, no noticiário, Renato Brandão. A primeira-ministra do Japão, Takaichi Sanae, conversou por telefone com o presidente do Irã, Masoud Pezeshkian, pedindo a passagem segura de navios de qualquer país pelo Estreito de Hormuz, inclusive aqueles relacionados ao Japão que se encontram imobilizados no Golfo Pérsico. Takaichi fez o pedido na quinta-feira em uma teleconferência de aproximadamente 20 minutos com Pezeshkian. Takaichi mencionou a recente passagem de uma embarcação relacionada ao Japão pelo Estreito, com 3 tripulantes japoneses a bordo. Ela disse ter visto isso como algo positivo, também no sentido de proteger cidadãos japoneses. Takaichi expressou grande expectativa de que os Estados Unidos e o Irã retomem as negociações em breve e cheguem a um acordo final. Pezeshkian teria explicado a posição do Irã e concordado com a primeira-ministra do Japão sobre manterem contato próximo. Falando à imprensa depois da ligação, Takaichi disse ter desempenhado, juntamente com o ministro dos Negócios Estrangeiros, Motegi Toshimitsu, um papel fundamental na coordenação da passagem do navio ligado ao Japão pelo Estreito de Hormuz. Ela disse que seu governo continuará com todos os esforços diplomáticos e a coordenação de forma proativa para que todos os navios possam passar pelo Estreito o mais rápido possível. A primeira-ministra do Japão, Takaichi Sanae, disse que o país planeja garantir produtos petroquímicos derivados da nafta de forma suficiente para além deste ano. Takaichi fez esse comentário na quinta-feira, durante uma reunião de ministros do gabinete sobre a situação no Oriente Médio. A nafta é destilada do petróleo bruto e é utilizada na fabricação de uma ampla variedade de plásticos e outros produtos. Anteriormente, o governo havia dito que o Japão planejava assegurar fornecimento suficiente de produtos derivados da nafta por mais de 6 meses. Takaichi citou vários fatores que resultaram nessa última projeção. Entre eles, incluíam-se a continuação da produção nacional de nafta, um plano em maio de aumentar em 3 vezes mais as importações de nafta dos Estados Unidos, Argélia e outros lugares além do Oriente Médio, em comparação aos níveis anteriores aos conflitos no Irã, assim como a utilização dos estoques domésticos existentes de nafta. A Premier instruiu seus ministros a garantir a disseminação e a divulgação pública por meio de grupos relevantes da indústria. As diretrizes incluem o fornecimento contínuo de petróleo bruto e produtos petroquímicos em níveis comparáveis aos do ano anterior.
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0: A NHK foi informada que, na quinta-feira, autoridades japonesas teriam intervindo no mercado cambial para valorizar o iene e que, logo em seguida, a moeda japonesa se fortaleceu robustamente em relação ao dólar. Esta teria sido a primeira intervenção deste tipo desde julho de 2024. As autoridades intervieram depois de o iene ter ficado acima de 160,50 em relação ao dólar durante as negociações diurnas de quinta-feira. Segundo as fontes, o governo japonês e o Banco do Japão intervieram no mercado vendendo dólares para comprar ienes. O valor da moeda subiu, atingindo o nível de 155 após as 20 horas no horário do Japão. No mesmo dia, a ministra das Finanças, Katayama Satsuki, havia falado com a imprensa e dito que a hora de tomar medidas decisivas estaria chegando. Na sexta-feira, o vice-ministro das Finanças para Assuntos Internacionais, Mimura Atsushi, não quis confirmar se a intervenção fora realizada. Ele foi questionado sobre a possibilidade de as autoridades terem se comunicado com suas contrapartes em Washington. Mimura disse: "O Japão está em contato próximo com os Estados Unidos e estamos compartilhando totalmente nossa compreensão da situação e das ações." O vice-ministro indicou que negociações especulativas ainda estariam sendo realizadas no mercado. O ministro dos Negócios Estrangeiros do Japão, Motegi Toshimitsu, encontrou-se com seu homólogo da Zâmbia, na capital do país da África Austral. Na quinta-feira, Motegi conversou com o ministro das Relações Exteriores e de Cooperação Internacional da Zâmbia, Mulambo Ramakuni Haimbe, em Lusaka. A Zâmbia é a primeira parada da viagem de 8 dias de Motegi pela África. Esta é a primeira visita de um chanceler do Japão ao país em 42 anos. Motegi expressou sentir prazer em visitar a Zâmbia, nação amiga de longa data do Japão. Acrescentou que deseja continuar promovendo a cooperação entre os dois países, que compartilham valores e princípios fundamentais. Ele também transmitiu a prontidão do Japão em incentivar entradas de empresas japonesas na Zâmbia, um país rico em recursos minerais, tais como cobre e cobalto. Motegi e Haimbe concordaram em fortalecer ainda mais a cooperação econômica e promover diálogos e intercâmbios em vários níveis, inclusive culturais. E o tenista japonês Nishikori Kei, que já esteve no 4º lugar do ranking mundial, anunciou que vai deixar as competições após esta temporada. Na sexta-feira, o jogador de 36 anos publicou esta mensagem em redes sociais: "Decidi me aposentar das competições, fazendo desta a minha última temporada." Conhecido por sua grande variedade de golpes e espírito competitivo, Nishikori tornou-se famoso quando ainda estava na adolescência. No US Open de 2014, ele se tornou o primeiro jogador asiático a chegar à final de um Grand Slam individual masculino. No mesmo ano, ele se tornou o primeiro tenista japonês a entrar no top 10 do ranking mundial e subiu para o 4º lugar em 2015. Nishikori conquistou a medalha de bronze nas Olimpíadas do Rio de Janeiro de 2016, derrotando Rafael Nadal, um dos 4 grandes do esporte na época. Nos últimos anos, no entanto, ele sofreu lesões. No ano passado, Nishikori avançou para a 2ª rodada do Australian Open em janeiro, mas não participou dos outros 3 torneios do Grand Slam. Em sua postagem em redes sociais, Nishikori escreveu que, embora ainda tenha vontade de entrar na quadra, quando relembra sua carreira, pode dizer com orgulho que deu tudo de si. E aqui termina o noticiário em português da NHK World Japan. Notícias atualizadas também no Facebook. Obrigado pela audiência.

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0: Os destaques desta edição, 1º de maio, às 18 horas, em Tóquio. Premier do Japão e presidente do Irã discutem passagem segura de navios pelo Estreito de Hormuz. Japão planeja garantir fornecimento suficiente de produtos derivados da nafta. Fontes revelam que Japão teria intervindo no mercado de câmbio antes de alta do iene. Com vocês, no noticiário, Renato Brandão. A primeira-ministra do Japão, Takaichi Sanae, conversou por telefone com o presidente do Irã, Masoud Pezeshkian, pedindo a passagem segura de navios de qualquer país pelo Estreito de Hormuz, inclusive aqueles relacionados ao Japão que se encontram imobilizados no Golfo Pérsico. Takaichi fez o pedido na quinta-feira em uma teleconferência de aproximadamente 20 minutos com Pezeshkian. Takaichi mencionou a recente passagem de uma embarcação relacionada ao Japão pelo Estreito, com 3 tripulantes japoneses a bordo. Ela disse ter visto isso como algo positivo, também no sentido de proteger cidadãos japoneses. Takaichi expressou grande expectativa de que os Estados Unidos e o Irã retomem as negociações em breve e cheguem a um acordo final. Pezeshkian teria explicado a posição do Irã e concordado com a primeira-ministra do Japão sobre manterem contato próximo. Falando à imprensa depois da ligação, Takaichi disse ter desempenhado, juntamente com o ministro dos Negócios Estrangeiros, Motegi Toshimitsu, um papel fundamental na coordenação da passagem do navio ligado ao Japão pelo Estreito de Hormuz. Ela disse que seu governo continuará com todos os esforços diplomáticos e a coordenação de forma proativa para que todos os navios possam passar pelo estreito o mais rápido possível. A primeira-ministra do Japão, Takaichi Sanae, disse que o país planeja garantir produtos petroquímicos derivados da nafta de forma suficiente para além deste ano. Takaichi fez esse comentário na quinta-feira, durante uma reunião de ministros do gabinete sobre a situação no Oriente Médio. A nafta é destilada do petróleo bruto e é utilizada na fabricação de uma ampla variedade de plásticos e outros produtos. Anteriormente, o governo havia dito que o Japão planejava assegurar fornecimento suficiente de produtos derivados da nafta por mais de 6 meses. Takaichi citou vários fatores que resultaram nessa última projeção. Entre eles, incluíam-se a continuação da produção nacional de nafta, um plano em maio de aumentar em 3 vezes mais as importações de nafta dos Estados Unidos, Argélia e outros lugares além do Oriente Médio, em comparação aos níveis anteriores aos conflitos no Irã, assim como a utilização dos estoques domésticos existentes de nafta. A Premier instruiu seus ministros a garantir a disseminação e a divulgação pública por meio de grupos relevantes da indústria. As diretrizes incluem o fornecimento contínuo de petróleo bruto e produtos petroquímicos em níveis comparáveis aos do ano anterior.
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0: A NHK foi informada que, na quinta-feira, autoridades japonesas teriam intervindo no mercado cambial para valorizar o iene e que, logo em seguida, a moeda japonesa se fortaleceu robustamente em relação ao dólar. Esta teria sido a primeira intervenção deste tipo desde julho de 2024. As autoridades intervieram depois de o iene ter ficado acima de 160,50 em relação ao dólar durante as negociações diurnas de quinta-feira. Segundo as fontes, o governo japonês e o Banco do Japão intervieram no mercado vendendo dólares para comprar ienes. O valor da moeda subiu, atingindo o nível de 155 após as 20 horas no horário do Japão. No mesmo dia, a ministra das Finanças, Katayama Satsuki, havia falado com a imprensa e dito que a hora de tomar medidas decisivas estaria chegando. Na sexta-feira, o vice-ministro das Finanças para Assuntos Internacionais, Mimura Atsushi, não quis confirmar se a intervenção fora realizada. Ele foi questionado sobre a possibilidade de as autoridades terem se comunicado com suas contrapartes em Washington. Mimura disse: "O Japão está em contato próximo com os Estados Unidos e estamos compartilhando totalmente nossa compreensão da situação e das ações." O vice-ministro indicou que negociações especulativas ainda estariam sendo realizadas no mercado. O ministro dos Negócios Estrangeiros do Japão, Motegi Toshimitsu, encontrou-se com seu homólogo da Zâmbia, na capital do país da África Austral. Na quinta-feira, Motegi conversou com o ministro das Relações Exteriores e de Cooperação Internacional da Zâmbia, Mulambo Ramakuni Haimbe, em Lusaka. A Zâmbia é a primeira parada da viagem de 8 dias de Motegi pela África. Esta é a primeira visita de um chanceler do Japão ao país em 42 anos. Motegi expressou sentir prazer em visitar a Zâmbia, nação amiga de longa data do Japão. Acrescentou que deseja continuar promovendo a cooperação entre os dois países, que compartilham valores e princípios fundamentais. Ele também transmitiu a prontidão do Japão em incentivar entradas de empresas japonesas na Zâmbia, um país rico em recursos minerais, tais como cobre e cobalto. Motegi e Haimbe concordaram em fortalecer ainda mais a cooperação econômica e promover diálogos e intercâmbios em vários níveis, inclusive culturais. E o tenista japonês Nishikori Kei, que já esteve no 4º lugar do ranking mundial, anunciou que vai deixar as competições após esta temporada. Na sexta-feira, o jogador de 36 anos publicou esta mensagem em redes sociais: "Decidi me aposentar das competições, fazendo desta a minha última temporada." Conhecido por sua grande variedade de golpes e espírito competitivo, Nishikori tornou-se famoso quando ainda estava na adolescência. No US Open de 2014, ele se tornou o primeiro jogador asiático a chegar à final de um Grand Slam individual masculino. No mesmo ano, ele se tornou o primeiro tenista japonês a entrar no top 10 do ranking mundial e subiu para o 4º lugar em 2015. Nishikori conquistou a medalha de bronze nas Olimpíadas do Rio de Janeiro de 2016, derrotando Rafael Nadal, um dos 4 grandes do esporte na época. Nos últimos anos, no entanto, ele sofreu lesões. No ano passado, Nishikori avançou para a 2ª rodada do Australian Open, em janeiro, mas não participou dos outros 3 torneios do Grand Slam. Em sua postagem em redes sociais, Nishikori escreveu que, embora ainda tenha vontade de entrar na quadra, quando relembra sua carreira, pode dizer com orgulho que deu tudo de si. E aqui termina o noticiário em português da NHK World Japan. Notícias atualizadas também no Facebook. Obrigado pela audiência.